0: tá finalizando mais um Linha Vest. Ei, teve especial essa edição de hoje. Quero deixar meu abraço mais do que apertado a todos os amigos que disponibilizaram um tempito para estar conosco na nossa audiência enquanto pinga gacha nos braços. Ok, vamos, Linha Campeira, Leonel Furtado da Fronteira. Um abraço!
1: E tá feito, indiada. Depois de um eito de assunto bem fundamentada, chegou a tiçar as lombrigas, né, tio? E agora tá na hora de botar a boia pra dentro do porão. Então, já vou deixando meu abraço a todos e até semana que vem.
2: E teve linda essa prosa de hoje. Boas lembranças das coisas de família, do tempo que se tinha pouco e se vivia muito bem. Eu acho que a gente meio que se acomodou e ficou mal acostumado com as facilidades da vida moderna. Mas é fundamental usar espaços como esse aqui do Linha Campeira para resgatar esses saberes e fazeres da nossa boa gente que forjou esses rincões. Então só me resta aqui deixar um abraço velho do tamanho desse universo gaúcho.
3: Baita momento, Loqueta. Baita prosa, como sempre. E o nosso compromisso é de, na semana que vem, atracar mais uma prosa louca de especial para te fazer companhia na hora do assado. Até lá, não perde a vaza e ouve as outras prosas que a gente já fez por aqui. Tá tudo disponível no nosso site, linhacampeira.com, e também no Spotify. Bueno, nos queiram bem, quem mal não tem. Semana que vem, tamo de volta aqui no Linha Campeira, o teu companheiro de churrasco.

Faltou espaço e tempo, que essa prosa é das compridas. Que falar em comida, coisa buena com certeza. A tradição fica acesa e uma dúvida no ar. Se alguém vier a perguntar, mas cadê a sobremesa?

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1: 21 horas e 6 minutos. 21 horas e 7 minutos.
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0: 21h30.
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0: 21h40.
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0: 21h53.
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0: 22 horas e 2 minutos.
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1: Duas horas e 14 minutos.
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0: 22 horas e 37 minutos.
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0: 23 horas, em ponto.
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0: 23 horas e 11 minutos.
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0: 23 horas e 22 minutos.
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0: 23h34.
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0: O violão é outro grande protagonista da música gaúcha. Com suas cordas dedilhadas, o violão campeiro embala canções de campo, toadas e milongas, traduzindo a simplicidade e a beleza da vida no sul. Nas rodas de mate ou nas tertúlias, ele é presença garantida, seja acompanhando uma gaita ou conduzindo uma voz solitária. O estilo do violão gaúcho é único, com batidas marcadas e dedilhados que lembram o trote do cavalo, ele carrega a alma do campo em cada acorde. É o som da calmaria, da saudade e da contemplação do pampa. Essa foi mais uma Curiosidade do Sul aqui na Rádio Gaudéria.
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0: 23h46.
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0: 23:57.
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0: Zero Hora e 7 minutos.
1: Não há como falar em música gaúcha sem lembrar dela. A gaita, também conhecida como acordeão. Esse instrumento chegou ao sul do Brasil com os imigrantes europeus, principalmente os italianos e alemães, e logo foi adotada pelos gaúchos. Seu som marcante embala desde músicas animadas, como vaneiras e xotes, até melodias mais lentas e nostálgicas como milongas e chamamés. A gaita é considerada a alma dos bailes gaúchos. E muitos dizem que onde há uma gaita, a festa está garantida. Ela é símbolo de alegria, identidade e emoção. Esta foi mais uma curiosidade do Sul, aqui na programação da Rádio Gaudéria.
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0: 0:31.
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0: 0:43.
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1: E é desse jeito assim com Pedro Campeiro e o grupo Voz Galponeira.

0: Zero Hora, 55 minutos.
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0: 1:13.
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0: 1:47.
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0: 2 horas e 3 minutos.
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0: Sebastián Gaitero.
1: Duas horas e 15 minutos.
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0: 2 horas e 26 minutos.
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0: 2:39.
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0: 2 horas e 52 minutos.
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E agora eu vou baixar todo o instrumental aqui. Quero ver só vocês com a mão pra cima cantando o gaiteiro velho comigo. Vamos botar a mão pra cima que eu vou baixar o instrumental.

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0: 3 horas e 7 minutos.
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0: 3:36.
1: No sul do Brasil, uma das lendas mais contadas é a do Negrinho do Pastoreio. Diz a história que um pequeno escravizado, castigado injustamente por seu patrão, foi deixado no campo sob a guarda do pastoreio de cavalos. Após perder um dos animais, foi cruelmente castigado e abandonado em um formigueiro. Mas, segundo a lenda, Nossa Senhora apareceu e o acolheu, transformando o Negrinho em um protetor dos campos e dos animais perdidos. Até hoje, muitos gaúchos acendem velas ou fazem preces a ele quando perdem algo importante. Uma lenda que mistura fé, cultura e tradição, passando de geração em geração. Essa foi mais uma curiosidade do Sul, aqui na Rádio Gaudéria. 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

0: Ouvimos na Web Rádio Gaudéria, Grupo Chamamento, Dia de Cambicho.
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0: 3 horas e 51 minutos.
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0: 4 horas, em ponto.
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0: 4 horas e 24 minutos.
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0: 4:36.
1: Não há como falar em música gaúcha sem lembrar dela. A gaita, também conhecida como acordeão. Esse instrumento chegou ao sul do Brasil com os imigrantes europeus, principalmente os italianos e alemães, e logo foi adotada pelos gaúchos. Seu som marcante embala desde músicas animadas, como vaneiras e xotes, até melodias mais lentas e nostálgicas como milongas e chamamés. A gaita é considerada a alma dos bailes gaúchos. E muitos dizem que onde há uma gaita, a festa está garantida. Ela é símbolo de alegria, identidade e emoção. Esta foi mais uma curiosidade do Sul, aqui na programação da Rádio Gaudéria.

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0: Ouvimos pela Web Rádio Galdéria, Os Chacreiros, no Cabo do Socador.
1: 5 horas e 1 minuto.
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0: 5:27.
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0: 5 horas e 38 minutos.
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0: 5:50.
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0: 6 horas e 1 minuto.
1: 6 horas e 1 minuto.
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0: 6:25.
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0: 6:35.
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2: 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O Gaúcho e o Cavalo. Versos de João Routh Machado. Costado instrumental, Aloísio Rockenbach. O Gaúcho e o Cavalo. Antes do cantar do galo, percorrem toda a querência. Um não vive sem o outro. O gaúcho ou o potro, pela mesma existência, se completam na estância, nas lides do pastoreio, ou nos dias de rodeio, na tormenta ou na bonança. No velho estilo do pampa, a canha sempre na guampa, ouvindo Jaime Caetano, imortal pajador, na voz do declamador, o poeta Odilon Ramos, num reponte ao nativismo que traduz com coerência a poesia em sua essência, no mais chucro catecismo. O gaúcho e o cavalo. Esta dupla que vos falo não teme morte ou perigo. Desde o tempo imperial, jamais usaram buçal, domando o Rio Grande antigo. Às vezes a pilcha em fiapos, não se entregaram jamais contra as tropas imperiais na bravura dos farrapos. O Rio Grande abagualado, de macanudo legado, não se deixa acolherar. Resiste na contramão e pela sua tradição peleia sem vacilar. Contra bárbaros impunes que em nome do modernismo procuram com seu cinismo enterrar nossos costumes. Para o gaúcho campeiro, o cavalo é o parceiro de festas, de cavalgadas. Se é pingo de sobreano, no trabalho querenciano ou mesmo nas gauchadas, nunca está abichornado. Bate os cascos relinchando quando o dono vem chegando para percorrer o pago. O cavalo e o gaudério. Desde os tempos do império sempre foram aporreados e com estilo garboso jamais aceitam a jojo, peleando pelos pagos, para deixar de ser vassalo da camorra de Dom Pedro, que queria o degredo do gaúcho e do cavalo. Nesta pampa de São Pedro, guardamos vivo o segredo das tradições nas cantigas. Pelear pela querência, um tributo e reverência ao negrinho das formigas. Este santo de quem falo, de guerreiro apajador, é o eterno protetor do gaúcho e do cavalo.
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0: 6:47.
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0: 6:59.
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0: 7:23.
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0: 7:33.
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0: 7:45.
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0: 7:58.
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1: Bueno, nada nasce por acaso. Mauro Moraes, essa pessoa maravilhosa, um dos melhores compositores, um dos grandes compositores. Porque nós temos essa relação de amigos, nos visitamos. E grande parte o Mauro vem me visitar. E conhecendo um pouco da minha vida, criou uma história em cima do meu cavalo baio, da minha vida, do que eu sou, da minha namorada. É muito bom. Milonga abaixo de mal.

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0: 8:35.
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0: 8:59.
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0: tá dando essa morena, hein?
1: Opa.
0: Porque hora em hora ela tá saindo lá pra fora.
1: Eu acho que vai representar só o vácuo.
0: Será?
1: É.
0: Essa morena é rebocada de quê mesmo?
1: Ela é linda, rebocada de feijão. Vamos aplaudir a

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0: 9:25.
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0: 9:36.
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0: 9:48.
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0: 9:58.
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1: 10 horas e 3 minutos.
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3: Quinta-feira, 8 de outubro de 2026, está entrando no ar mais uma edição do nosso Repórter Destaque. E foi sancionada uma lei que cria uma estratégia nacional para melhorar o controle e a fiscalização da qualidade dos serviços de saúde prestados pela iniciativa privada. A nova estratégia estabelece padrões que deverão ser cumpridos por hospitais e clínicas particulares. Esses critérios serão definidos pela Agência Nacional de Vigilância Sanitária, a Anvisa, e os resultados de qualidade deverão ser divulgados periodicamente. A legislação também prevê multas para as instituições que não cumprirem os requisitos. Os valores variam de R$ 5.000 a R$ 500.000 reais. Entre os critérios estão a segurança do paciente, tratamentos com eficácia comprovada, estrutura adequada e atendimento mais ágil. A lei também determina que o cuidado seja centrado no paciente e que não haja discriminação por sexo, religião, etnia, condição socioeconômica ou local de residência. O projeto foi apresentado em 2024 pelo então senador Flávio Dino, após a morte de seu filho Marcelo Dino, em 2012, depois de uma crise de asma. Eu sou Kleber Salles e volto daqui a pouco com novas informações. Continue ligado.
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Então, buenas, gente querida da minha terra e de tantas diferentes querências, aonde quer que esteja chegando nesta hora a nossa mensagem de paz, de amor, de esperança, de fé, e a nossa boa música, a poesia, usos e costumes do sul do nosso país, em mais um programa Campo Afora. 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O programa começou com poesia nossa, Julgamentos, depois escutamos Gildo de Freitas, História dos Passarinhos, e ouvimos ainda o Wilson Paim cantando Gratidão. Momento importante da vida nacional, rogamos a Deus e a Nossa Senhora Aparecida que abençoe o povo brasileiro, que abençoe o povo gaúcho, que nos dê discernimento e sabedoria para fazermos as melhores escolhas e para definirmos o nosso próprio destino com a luz divina a nos alumiar. Já podemos fazer o primeiro intervalo do programa, vem mensagens valorizadas da parceria aqui da casa e a gente retorna num instante.

0: 10:19.
1: Você sabia que o chimarrão, símbolo tão presente na cultura gaúcha, tem origem indígena? Pois é, o hábito de consumir a erva mate surgiu com os povos guaranis, que já utilizavam a planta em rituais e no dia a dia, muito antes da chegada dos colonizadores. Com o passar do tempo, o chimarrão foi incorporado pelos tropeiros e pelos gaúchos, tornando-se sinônimo de hospitalidade e tradição. Hoje, além de ser um companheiro inseparável nas rodas de conversa, o mate também representa união, respeito e orgulho sulino. É por isso que aqui no Sul dizemos com orgulho: um bom mate nunca se nega. Essa foi mais uma curiosidade do Sul, aqui na programação da Rádio.

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4: 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Então este é o espaço, este é o momento em que habitualmente divulgamos as atrações todas que a gente recolutou, preparou carinhosamente para oferecer aos amigos do programa. Daqui a pouquinho tem o jeito gaúcho de falar e nós vamos estudar um pouquinho a palavra xanga. Xangador, xangueador, xangueiro. Na invernada da poesia, hoje, último pealo, de autoria do Cal Bicaco. Teremos na medicina caseira uma receita do Frei Zanata indicando limão e cloreto de magnésio para o câncer. No cantinho das mulheres cantoras, Thalita Vargas, a filha do Nelci. E depois, como contraponto, uma dos velhos tempos, Mary Terezinha. Um causo do Severino Moreira, de Candiota, do seu livro Sob a Luz do Lampião, vai preencher o nosso espaço de lendas e causos. Por fim, na última invernada, a invernada dos trovadores, uma trova do Martelo, entre Bugio e Dalla Porta. Todas as nossas prosas do programa de hoje serão amadrinhadas por este gaiteiro da fronteira, Albino Medeiros. Passadas estas informações todas, vamos então a música do programa. É a minha vez de cantar e eu canto Coríntios 13, música que compus em homenagem ao meu pai, que tem arranjo do Nelci Vargas e está no meu CD, Enfim Solo. E depois o Albino Medeiros, o gaiteiro de hoje, canta para nós Nos Tempos do Meu Avô.

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0: E aí tivemos então o grupo Querência, Barranca e Fronteira. Antes, Albino Medeiros, Nos Tempos do Meu Avô. E a primeira foi com Odilon Ramos, Coríntios 13. Pequeno intervalo do programa e retornamos em seguidita. Espera aqui, tchê.
1: Dez horas e 36 minutos.
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4: Previsão do tempo para quinta-feira, 8 de outubro de 2026. Região Sul, em Florianópolis, Santa Catarina, previsão de céu encoberto com chuvisco. Os termômetros registram mínima de 19 e máxima de 23 graus. A umidade relativa do ar fica entre 100 e 80%. Céu azul no Paraná. Comemora aniversário com céu claro a encoberto nesta quinta-feira. Termômetros registrando mínima de 19 e máxima de 32 graus. A umidade relativa do ar oscila entre 100 e 50%. Você ouviu a previsão do tempo para esta quinta-feira, 8 de outubro de 2026, com informações do IBGE Cidades e do Instituto Nacional de Meteorologia, INMET.
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0: Os amigos podem interagir conosco, podem participar deste programa utilizando o nosso e-mail campoafora@gmail.com, WhatsApp 51999335456, ou ainda a página do Facebook Odilon Ramos Campo Afora.
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0: Lembrando que a mensagem que tu me mandas hoje ou até a próxima quarta-feira é respondida sempre no programa posterior. Destes últimos dias, temos o chasque do Fernando Valmórbida, grande diretor da Rádio Nordeste de Bom Jesus. Muito obrigado aos amigos de Bom Jesus e desta região pela audiência ao nosso Campo Afora. O Alain de Sá, de Santiago, terra dos poetas. Um abraço com os dois braços. A Lourdes Marinho, muito obrigado, Lourdes, gracias. Valdir Rocha, Bagé, rainha da fronteira. Um abraço com os dois braços, Valdir e família. Jorge Luiz Pedrotti Machado, tô esperando a tua música, Jorge Luiz. Ângelo Alves, Cachoeira do Sul, tô esperando a tua poesia, Ângelo Alves. Angélica Berwald, Pelotas, obrigado pelo carinho, só coisa boa. Já no nosso WhatsApp, a Gilda Gonçalves, de Rio Grande, elogiando mais uma vez o programa. Graças, Gilda. Terezinha Falcão, de Bagé. O Tenente Bolsinha, sempre conectado. Valdir Cristiane e filha Giovana, a menina dos cavalos. E o Valdir homenageando os comunicadores do rádio. Muito obrigado. Mais uma vez um abraço, parabéns à Giovana. Tchê Salgado, Balneário Camboriú, ligadito também com a gente no Canto do Galo Velho Faceiro. Maria Luísa de Itajaí, um abraço com os dois braços a Maria Luísa. O professor Ricardo Colgo dizendo: há escolhas que parecem pequenas, mas que podem mudar completamente o seu amanhã. Verdade, professor, estamos aí diante de uma destas escolhas. Jovial Garcia Salvo de Bagé, buenas e gracias sempre pelas constantes participações no programa. E aí vem a música do Campo Afora, alegrando o nosso povo gaúcho em tantas diferentes querências.
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Este é o Cristiano Fantinel. Abram cancha. Antes dele, o Gasolina, meu conterrâneo, cantando Repentista. Aproveito para prestar uma homenagem à minha terra natal, Caraá, que é a terra do Gasolina e que fica aqui bem pertinho de onde eu estou transmitindo aos quatro cantos do Rio Grande, do Brasil e do mundo, este campo afora. Ao som bonito da gaita do Albino Medeiros, o campo afora faz mais um intervalo e retorna em seguidita. Pode esperar.

0: 10:53.
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Nunca é demais lembrar e agradecer a nominata de emissoras que transmitem esta mensagem do gauchito. Nunca é demais lembrar e agradecer a nominata de emissoras que

0: Doutora Bagé, Delta Bagé, Embalo Jovem Goioxim, Simpatia de Chapada, Pampiana de Chapecó, Fronteira Missões Santo Antônio das Missões, Agaçu de Erval, Nativa de Santa Maria, Menina Balneário Camboriú, Nativa Zona Sul Rio Grande, Terra Livre de Hulha Negra, Difusora de Arroio Grande, Tropeiros de Curitibanos, Jaguarão de Jaguarão, Aragana de Porto Alegre, Metrópole Gravataí Cachoeirinha, Mirante Roque Gonzalez, Pejuçara de Pejuçara, MTGPC.net Brasília, Nação Missioneira Santo Ângelo, Santana de Santana da Boa Vista, Santa Isabel de Viamão, Rádio Viamão, Rádio Chimarrão de Caxias, Pampa Nativo de São Miguel do Oeste, Montenegro de Montenegro, Caçapava de Caçapava do Sul, Timbre de Galo de Camboriú, Gaudério de Palhoça, Santa Catarina. Mais uma vez, agradecimentos às direções destas emissoras pela confiança de nos entregar parte da sua programação para divulgarmos usos, costumes e tradições do Rio Grande do Sul. E se a tua emissora ainda não tem o campo afora, entra em contato, tchê.
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Tem gente que até no inverno se obriga a andar de tanga. Gente que não tem trabalho, gente que vive de xanga, que come fruta do mato e toma banho de sanga. Xanga, o que vem a ser xanga? Viver de xanga, hein? Xanga é um pequeno trabalho de transporte, é um serviço avulso, é um biscate, que são praticados por xangadores ou homens do ganho. O pagamento dado por esses serviços também é chamado de xanga. Ganho, lucro, negócio. Cativo ao brete das ruas como pássaro perdido, negaciando alguma xanga para o prato tão diminuído. É letra do Gilberto Carvalho e do Marco Aurélio Vasconcelos. Uma toada que participou da Califórnia da canção. Então, xangador, por sua vez, é o carregador, é o indivíduo que se incumbe desses carretos, que se ocupa de fazer xangas. Tá? O ganhador, o trabalhador por jornal. Xangar, xanguear, é a mesma coisa ter a profissão de xangador, é viver, então, de xangar.

0: Adair de Freitas, xangueiro de vida e lida, grande Adair. Antes, matando a saudade da gente, José Cláudio Machado com Xangueiro. Aos xangueiros que recorrem a este modo de viver para corajosamente enfrentarem as dificuldades, nosso respeito e reconhecimento. Estou chamando de trabalho informal. Fazemos mais um pequeno intervalo para voltarmos em seguidita. Me espera aqui, tchê.
1: Onze horas e 7 minutos.
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3: A prevalência da obesidade entre adultos brasileiros mais do que triplicou entre 1990 e 2023. O dado está em um estudo publicado no site da revista Lancet e faz parte da série Carga Global de Doenças. Entre brasileiros com 25 anos ou mais, a proporção de pessoas com obesidade passou de 7,8% para 27,7% em pouco mais de 3 décadas. Quando são somados sobrepeso e obesidade, o índice passou de 40,3% para 66,8%. Isso significa que em 2023, 2 em cada 3 brasileiros estavam acima do peso, considerado normal para a altura, segundo a pesquisadora Débora Carvalho Malta, da Universidade Federal de Minas Gerais. O aumento está relacionado à mudança nos hábitos alimentares e na prática de exercícios físicos, dentro de uma transição nutricional observada nas últimas décadas. Eu sou Kleber Salles e volto daqui a pouco com novas informações para você. Continue ligado.
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0: De Calbicaco, último pialo.

na cancha reta da vida, o destino se meteu, ignorou as maneias e outra chance lhes deu. Sem mostrar as consequências, vejam só o que aconteceu. Como se fosse um jardeio, deixou os dois lado a lado. Ela, chucra e caborteira, ele, calmo, amanunciado. A emoção lhes dava cancha e o páreo estava formado. Na cancha reta dos sonhos, esqueceu-se o maneador. Largaram pra cancha livre, dando rédeas pro amor. Mas logo o destino maula trancou-lhes no partidor. De um lado o amor gritava, do outro a razão pedia. O encontro tão sonhado aos poucos se desfazia. Dois amores se perdendo, Deus do céu, que judiaria. Ao certo, ninguém sabe o que foi que aconteceu. Perdida, hoje ela viaja, talvez procure seu eu. E ele segue a cabresto, fingindo que já esqueceu. Pois no jardeio da vida, cada qual foi pro seu lado, domando o sentimento, voltando para o passado, levando um amor tão puro que faz sonhar acordado. Talvez o destino maula dos dois ainda sinta pena, pois ambos se reconhecem na inspiração de um poema, e a noite se faz insônia, tornando a vida pequena.

No campo afora, Eraci Rocha cantou Pra Tropear Saudades. Antes, o Miguel Marques, Só um Pedaço de Campo. E a primeira foi com o Beto Maier, Um Mate de Luz. Aproveitando para manifestar minha solidariedade ao nosso grande cantor Miguel Marques, que teve sua propriedade atingida pelos temporais, pelos vendavais, e está em plena fase de restauração, de recuperação dos prejuízos. Que o Rio Grande esteja contigo e que o teu sucesso possa suplantar este momento difícil, Miguel Velho de Guerra. Um abraço com os dois braços. Vamos a um pequeno intervalo e já voltamos.

0: 11:24.
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O parceiro Jairo Reis, no blog Ronda dos Festivais, noticia: canto regional da fronteira oeste. Está surgindo aí mais um festival, primeiro canto regional da fronteira oeste. Música nativista, campeira, dias 18 e 19 de dezembro, no CTG Farroupilha, no Alegrete. As inscrições podem ser encaminhadas até 6 de novembro. E o regulamento completo está, então, no blog Ronda dos Festivais. Compositores, intérpretes, músicos interessados podem conferir ali as informações relativas. E, como eu disse antes, o Jairo Reis também está salientando, está destacando aqui o que está passando o amigo cantor Miguel Marques. Uma forte chuva de granizo atingiu Santiago e as pedras de gelo de grandes proporções, algumas do tamanho de uma bola de sinuca, causaram sérios estragos em mais de 1000 residências. E uma foi a propriedade do compositor e cantor nativista Miguel Marques, cuja casa e galpão tiveram seus telhados totalmente destruídos. Forro despencou, ambientes alagados, móveis molhados, aparelhos domésticos, prejuízo enorme. E os amigos estão fazendo aí uma campanha em favor do Miguel Marques. Um deles, o Ninito Sarturi, tomou a iniciativa de disponibilizar uma conta bancária para receber doações. Quem quiser mais informações, estiver interessado em saber detalhes da notícia e de como ajudar o Miguel Marques, pode consultar também no blog Ronda dos Festivais.

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1: De cobra, bronquite, pigarro, arruda, canela, jasmim e
0: plantas medicinais para a saúde humana. Frei Wilson Zanatta. Câncer, prevenir e curar. Antigamente, até dizer a palavra câncer era uma coisa temerária e as pessoas tinham receio até de falar. Pois bem, o Frei Zanatta trata isso com simplicidade. Primeira receita: limão com cloreto de magnésio. Funciona como quimioterapia natural para câncer, diz o Frei Zanatta. Dissolver 33 gramas de cloreto de magnésio PA, é aquele pacotinho que a gente adquire na farmácia, em 1 litro de água fervida, mas acrescentar quando a água estiver fria. Então, ferver 1 litro de água, deixar esfriar e depois colocar 33 gramas de cloreto de magnésio PA. Espremer 1 limão em 1 copo e acrescentar a água com cloreto até chegar a 0,5 copo. Caldo de 1 limão e completar 0,5 copo com a água do cloreto de magnésio. Repetir isso 3 a 4 vezes ao dia, durante 5 dias. Fazer intervalo de 10 dias e repetir novamente a receita num processo de 3 vezes. 5 dias, intervalo de 10. 5 dias, intervalo de 10 e mais 5 dias. No intervalo, tomar bastante água, evitar o leite e comer comidas leves. Vou repetir rapidamente. Receita de limão com cloreto de magnésio para prevenir ou ajudar a tratar o câncer. Funciona como quimioterapia natural para o câncer. Dissolver 33 gramas de cloreto de magnésio PA em 1 litro de água fervida, mas acrescentar quando a água já estiver fria. Espremer 1 limão em 1 copo e acrescentar a água com cloreto até chegar a 0,5 copo. Repetir de 3 a 4 vezes ao dia durante 5 dias, fazer intervalo de 10 dias e repetir novamente a receita num processo de 3 vezes. Nos intervalos, tomar bastante água, evitar o leite e comer comidas leves. Esse livro de receitas caseiras, plantas medicinais para a saúde humana, do Frei Wilson Zanatta, pode ser adquirido através deste meio aqui.
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0: No campo afora, um encontro de gerações. Mary Terezinha, recordando Oito Baixos. E da nova geração de grandes cantoras do Sul, Thalita Vargas, Canto, Natureza e Vida. O campo afora faz mais um pequeno intervalo. Vamos dar água para os cavalos e voltamos num UPA.
1: Onze horas e 39 minutos.
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0: entre o sul de Minas Gerais e a divisa com São Paulo, o professor João Holt Machado, gaúcho bueno, aquerenciado por aquelas bandas, tem inclusive mediado a inclusão do nosso programa em algumas emissoras de rádio, como as de Santa Catarina. Gratidão ao João Holt Machado, que também é um grande poeta, e a tantos quantos queiram nos ajudar nesta missão de espraiar a mensagem do gauchismo através da nossa música, poesia, usos, costumes, tradições. É o campo afora, alastrando as suas raízes e chegando cada vez mais longe. João Machado, mil graças e um abraço com os dois braços.
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0: Meu amigo Severino Moreira, poeta, compositor, escritor, publicou Sob a Luz do Lampião, causos gauchescos, de onde destaco este causo, A Véia Gineta. A véia Ambrosina era viúva de Ginete, mãe de três ginetes, e de Lambuja também era uma gineta das buenas. Isso mesmo, a velha desgranida tinha 98 anos de idade e afirmava para quem quisesse ouvir que ainda se garantia no lombo de um aporreado. Quando casou com o moço Salustiano Pinto, que era um grande ginete e sempre tinha um lote de 20 ou 30 potros para domar, a danada da Ambrosina galopeava abagualada parelho com o marido. E como a raça não nega, quando vieram os filhos, se criaram na mesma lida, já domando, desde 8 ou 10 anos de idade. Dizem que certa feita, já quase fechando os 9 meses de barriga de um desses filhos, a Ambrosina quebrou o caruncho de um mouro que corcoviou com ela por 1 hora e pico e só afrouxou o toso porque já estava brasino a laço e charqueado de espora. Até dizem alguns, embora eu creia que a invenção que ela apiou desse moro pariu o filho e levantou da cama para embuçalar outro bagual. Pois é, como eu disse antes, Ambrosina está com 98 anos, renga de uma perna, meio surda e torta de um olho, mas ainda afirma que se garante no lombo de um aporreado, e a única briga que sempre teve com os filhos é por afirmar e até purgantear bastante, pois se recusa a morrer sem fazer a última gineteada. Os filhos vão levando a véia meio flauteada, deixando de um dia para o outro, do outro para o outro, pois sabem que um tombo nessa idade é a certeza de um lote de ossos quebrados e a quase certeza da morte da véia. Mas tanto ela xaropeou que certo dia um dos moços lhe disse que não pegaria nenhum aporreado, mas se quisesse que ela mesma pegasse um peticinho colorado que havia no potreiro da frente, pois embora fosse cruel de tão veiaco, pelo menos o tombo seria menor do que de um cavalo grande. A véia saiu resmungando, entrou no galpão, calçou um par de esporas, passou a mão no mango e se foi potreiro adentro atrás do petiço. A louca véia era metida de fato e só de birrenta ia montar no puro pelo, só agarrada nas crina. O moço ficou rindo, pois matreiro do jeito que era aquele petiço, nem com promessa a véia pegava ele. Acho que não conhecia direito a mãe que tinha. Pois lhes conto, e me acredite, pois é a mais pura verdade. A véia se achegou em um açudezinho que havia e entre os aguapés avistou a pelagem colorada. Era quase cega e surda, mas não era burra. E sabia que o petiço era uma praga de matreiro. Por isso que se achegou pé por pé, que nem gato negaciando o passarinho, e assim que sentiu que estava a menos de metro de distância, saltou em cima do lombo. vivente do céu, aquele bicho deu um bufo, se endemoniou e se enfiou açude adentro que nem um raio veio aqueando. Dizia a véia que deve ter bebido uns 10 baldes d'água com limo e engolido uns 4 ou 20 sapinhos de cola enquanto o bicho atravessava aquele açude. Mas não se achicou e seguiu metendo a espora e baixando o mango, enquanto o danado veiaqueava, bufava e atirava os quartos. Mas a véia danada se agarrava de fato e nem bem saiu da água, já vinha o bicho meio zonzo, a espora em mango, de maneira que só veiaqueava em volta, sempre arrodeando para o mesmo lado e não atinava para que rumo disparar. Para lhes encurtar a história, 4 horas depois, a véia adentrou no galpão a trotezito, num munaia de um capincho, e o danado, já manso que nem um cachorrinho, vinha governando para os dois lados, só com tapinhas no pescoço. Só então ela descobriu, porque o bicho só veiaqueava para um lado, pois há de ser que na cruzada do açude, num garronaço, a véia tinha espetado na espora um jundiazito de palmo e pico, e que ainda vinha ali preso no garrão. Zoi, galeveia, flor de gineta, essa tal de Ambrosina, benza Deus. E chegam agora as cantigas dos velhos tempos. Adelar Bertucci, Sanfoneiro Pachola, depois a família Cirne, Gaúcho Eu Sou e Pilchas.

0: O campo afora faz a última pausa e volta para a última invernada.
1: 11 horas e 56 minutos.
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3: Nem todos os pais, mães e cuidadores consideram a palmada uma forma de violência contra crianças. Esse é um dos resultados de um levantamento realizado pelo Fundo das Nações Unidas para a Infância, o UNICEF. O estudo buscou entender o que leva responsáveis a baterem nos filhos, principalmente na primeira infância, até os 6 anos. Segundo o levantamento, alguns pais entendem a palmada como uma forma de disciplina e fazem diferença entre bater e aquilo que consideram espancamento. A pesquisadora Luísa Teixeira, do UNICEF, afirma que algumas famílias sequer consideram o tapa ou a chinelada uma forma de violência. O levantamento ouviu 214 pessoas em regiões de vulnerabilidade e violência, incluindo pais, cuidadores e lideranças comunitárias. Segundo a pesquisadora, a Lei Menino Bernardo, conhecida como Lei da Palmada, existe há 12 anos, mas ainda é pouco conhecida por muitas famílias. Eu sou Kleber Salles e esse foi o nosso Repórter Destaque desta quinta-feira. Grande abraço para você e até a próxima edição.
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0: 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Antes de abrirmos a última porteira do programa de hoje, quero relembrar mais uma vez que ainda existem disponíveis alguns exemplares da nossa última obra literária, em literatura de cordel. 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
0: Dos estilos de trova gaúcha, das modalidades conhecidas, a trova do martelo é peculiar pela sua forma de apresentação e pela agilidade mental que exige dos seus praticantes. Trago hoje 2

especialistas na trova do martelo, Bugio e Dalla Porta. Vamos ouvi-los e vamos nos divertir com mais esta trova do martelo no campo afora.

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Mas que baita desafio de repentistas, desafio de ideias, bugio e dalla porta. E com isso nós estamos já aptos a darmos por encerrado o programa de hoje, cantar a saideira, fazer os devidos agradecimentos. Ainda me permito, no minuto que resta, fazer um convite às direções de emissoras que ainda não inseriram o Campo Afora na sua grade de programação. Mantenha contato conosco, vamos expandir cada vez um pouco mais. Temos recebido, nos últimos tempos, algumas solicitações de informações e algumas novas adesões ao nosso programa. Mas é claro que o objetivo é tornar a cultura gaúcha cada vez mais conhecida na maior extensão de território possível e na maior quantidade de querências. Entre em contato conosco e coloca o Campo Afora na tua programação. Agradecemos à emissora que nos acolheu mais uma vez para este Campo Afora. Agradeço à Afida de Caçapava do Sul, inovando a construção civil e o agronegócio. Agradeço a cada colega que ajudou a concretizar este projeto, colocando o programa no ar. Canto a saideira Minha Castelhana. Deixo-lhes o desejo de uma linda semana repleta de grandes realizações e o convite para estarmos juntos novamente, se Deus quiser, semana que vem, no mesmo dia, na mesma hora e na mesma estação. Gracias. Até.

0: Meio-dia e 10 minutos.
1: Meio-dia e 10 minutos.
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0: 12h44.
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0: 13 horas e 9 minutos.
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0: 13:45.
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0: 13:56.
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0: 14 horas e 7 minutos.
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0: 14 horas e 19 minutos.
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0: 14h40.
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0: O violão é outro grande protagonista da música gaúcha. Com suas cordas dedilhadas, o violão campeiro embala canções de campo, toadas e milongas, traduzindo a simplicidade e a beleza da vida no sul. Nas rodas de mate ou nas tertúlias, ele é presença garantida, seja acompanhando uma gaita ou conduzindo uma voz solitária. O estilo do violão gaúcho é único, com batidas marcadas e dedilhados que lembram o trote do cavalo, ele carrega a alma do campo em cada acorde. É o som da calmaria, da saudade e da contemplação do pampa. Essa foi mais uma Curiosidade do Sul aqui na Rádio Gaudéria.
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meus amigos, estamos no final de mais um compromisso. Queremos agradecer em nome do Grupo Musical Coração Gaúcho, deste peão do Rio Grande que vos fala, Adelar Bertucci, e desta moçada dos Reis do Fandango, do acordeonista Antônio Hoffmann de Abreu, do violonista Edson Luiz Campanha, do contrabaixista João Mendes e do ritmista Paulo Santos. Muito obrigado e até uma próxima.

0: 15 horas e 14 minutos.
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0: 15h25.
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0: 15:37.
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0: 11:48.
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0: 16 horas em ponto. 16 horas em ponto.
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0: 16:33.
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0: 17:06.
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1: 17 horas e 19 minutos.
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0: 17h31.
1: No sul do Brasil, uma das lendas mais contadas é a do Negrinho do Pastoreio. Diz a história que um pequeno escravizado, castigado injustamente por seu patrão, foi deixado no campo sob a guarda do pastoreio de cavalos. Após perder um dos animais, foi cruelmente castigado e abandonado em um formigueiro. Mas, segundo a lenda, Nossa Senhora apareceu e o acolheu, transformando o Negrinho em um protetor dos campos e dos animais perdidos. Até hoje, muitos gaúchos acendem velas ou fazem preces a ele quando perdem algo importante. Uma lenda que mistura fé, cultura e tradição, passando de geração em geração. Essa foi mais uma curiosidade do Sul, aqui na Rádio Gaudéria.

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1: Poesia de João Holt Machado. Registros da Escravidão. Foi no século XVI que nobres, tiranos e reis, num gesto maldito, afoito, em 1538, em unânime concórdia, junto a um poder salafrário, com o primeiro arrendatário, Jorge Lopes Bichorda, explorador do pau-brasil, criou o trabalho servil, promovendo a discórdia. A discórdia entre os humanos e os primeiros africanos do seu torrão arrancados e da África transportados nos porões da impiedade, deixaram suas savanas em condições desumanas, na mais crua barbaridade. Atravessaram o Atlântico, onde a fome, a dor, o pranto desenhavam a crueldade. Os negros que sobreviviam à travessia conviviam separados de sua língua, do seu rincão, morrendo à míngua, sem poder, pois, comunicar os maus tratos praticados por senhores encarregados desde a travessia no mar. Seu papel de agora em diante era servir o traficante que o novo mundo veio explorar. Em meados de 1500, talvez mais, ouço lamentos pela querência ecoando, vi o sangue derramando nos porões da covardia. Batizados de negreiros, na verdade eram tumbeiros, pelas mortes, a agonia naqueles navios malditos, negros eram submetidos à tortura, à morte e tirania. Ao deixar seu continente com um punhado de gente, nalgum navio colonial, foi parar no canavial, nem precisa de desenho. Muitas vezes chicoteados, na senzala escravizados, dos horrores o mais ferrenho, os açoites eram constantes e os trabalhos estafantes, servindo ao senhor de engenho. Quanta dor e sofrimento! Pois ser negro era um tormento, sinal de inferioridade. Os maus tratos, a crueldade, dói no negro, dói em mim. A senzala era um inferno, verão, outono, inverno e primavera era assim. Cada engenho, meu senhor, guardava cenas de horror, de um genocídio sem fim. Entre as mortes no canavial, naquele inferno colonial, pairava o terror, o medo, confinados ao degredo desde a mais tenra idade. Vi meu povo chicoteado, pagando por um pecado que nunca fez na verdade. Tratado como animal, na senzala, no canavial, imploravam piedade. Mas o negro resistia. Foi domando a geografia, suportando a dor, cansaço. Conquistou o seu espaço, fez história, está presente. Não negou seus rituais, reviveu nos ancestrais, além mar, na sua gente. as tradições do seu povo, para sorrir, nascer de novo, com denodo consciente. Salve o negro, o seu povo, no martírio do mundo novo, resistiu com consciência. Por sua alma, a querência renova a vida, a cultura, desde o quilombo dos palmares à beleza dos altares, mostrando vigor, bravura. O negro nos ensinou, com o seu ser, o sou quem sou, viver a paz sem censura.

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1: Dezessete horas e 47 minutos.
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0: 17:57.
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1: 18 horas e 1 minuto.
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3: Quinta-feira, 8 de outubro de 2026, está entrando no ar mais uma edição do nosso Repórter Destaque. E foi sancionada uma lei que cria uma estratégia nacional para melhorar o controle e a fiscalização da qualidade dos serviços de saúde prestados pela iniciativa privada. A nova estratégia estabelece padrões que deverão ser cumpridos por hospitais e clínicas particulares. Esses critérios serão definidos pela Agência Nacional de Vigilância Sanitária, a Anvisa, e os resultados de qualidade deverão ser divulgados periodicamente. A legislação também prevê multas para as instituições que não cumprirem os requisitos. Os valores variam de R$ 5.000 a R$ 500.000. Reais. Entre os critérios estão a segurança do paciente, tratamentos com eficácia comprovada, estrutura adequada e atendimento mais ágil. A lei também determina que o cuidado seja centrado no paciente e que não haja discriminação por sexo, religião, etnia, condição socioeconômica ou local de residência. O projeto foi apresentado em 2024 pelo então senador Flávio Dino, após a morte de seu filho Marcelo Dino, em 2012, depois de uma crise de asma. Eu sou Kleber Salles e volto daqui a pouco com novas informações. Continue ligado.
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5: Buenas, tchê. Podes tapear o sombreiro e cevar o teu mate, que está entrando no ar o programa Campo Afora, com Odilon Ramos, pela Web Rádio Gaudéria, de Palhoça, Santa

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Então, buena gente querida da minha terra e de tantas diferentes querências, aonde quer que esteja chegando nesta hora a nossa mensagem de paz, de amor, de esperança, de fé, e a nossa boa música, a poesia, usos e costumes do sul do nosso país, em mais um programa Campo Afora. 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O programa começou com poesia nossa, Julgamentos, depois escutamos Gildo de Freitas, História dos Passarinhos, e ouvimos ainda o Wilson Paim cantando Gratidão. Momento importante da vida nacional, rogamos a Deus e a Nossa Senhora Aparecida que abençoe o povo brasileiro, que abençoe o povo gaúcho, que nos dê discernimento e sabedoria para fazermos as melhores escolhas e para definirmos o nosso próprio destino com a luz divina a nos alumiar. Já podemos fazer o primeiro intervalo do programa, vem mensagens valorizadas da parceria aqui da casa e a gente retorna num instante.

0: 18 horas e 17 minutos.
1: Você sabia que o chimarrão, símbolo tão presente na cultura gaúcha, tem origem indígena? Pois é, o hábito de consumir a erva mate surgiu com os povos guaranis, que já utilizavam a planta em rituais e no dia a dia, muito antes da chegada dos colonizadores. Com o passar do tempo, o chimarrão foi incorporado pelos tropeiros e pelos gaúchos, tornando-se sinônimo de hospitalidade e tradição. Hoje, além de ser um companheiro inseparável nas rodas de conversa, o mate também representa união, respeito e orgulho sulino. É por isso que aqui no Sul dizemos com orgulho: um bom mate nunca se nega. Essa foi mais uma curiosidade do Sul, aqui na programação da Rádio.

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4: 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Então este é o espaço, este é o momento em que habitualmente divulgamos as atrações todas que a gente reclutou, preparou carinhosamente para oferecer aos amigos do programa. Daqui a pouquinho tem o jeito gaúcho de falar e nós vamos estudar um pouquinho a palavra xanga. Xangador, xangueador, xangueiro. Na invernada da poesia, hoje, último pealo, de autoria do Cal Bicaco. Teremos na medicina caseira uma receita do Frei Zanata indicando limão e cloreto de magnésio para o câncer. No cantinho das mulheres cantoras, Thalita Vargas, a filha do Nelci. E depois, como contraponto, uma dos velhos tempos, Mary Terezinha. Um causo do Severino Moreira, de Candiota, do seu livro Sob a Luz do Lampião, vai preencher o nosso espaço de lendas e causos. Por fim, na última invernada, a invernada dos trovadores, uma trova do martelo entre Bugio e Dalla Porta. Todas as nossas prosas do programa de hoje serão amadrinhadas por este gaiteiro da fronteira, Albino Medeiros. Passadas estas informações todas, vamos então a música do programa. É a minha vez de cantar e eu canto Coríntios 13, música que compus em homenagem ao meu pai, que tem arranjo do Nelci Vargas e está no meu CD Enfim Solo. E depois o Albino Medeiros, o gaiteiro de hoje, canta para nós Nos Tempos do Meu Avô.

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0: E aí tivemos então o grupo Querência, Barranca e Fronteira. Antes, Albino Medeiros, Nos Tempos do Meu Avô. E a primeira foi com Odilon Ramos, Coríntios 13. Pequeno intervalo do programa e retornamos em seguidita. Espera aqui, tchê.
1: Dezoito horas e 34 minutos.
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4: Previsão do tempo para quinta-feira, 8 de outubro de 2026. Região Sul, em Florianópolis, Santa Catarina, previsão de céu encoberto com chuvisco. Os termômetros registram mínima de 19 e máxima de 23 graus. A umidade relativa do ar fica entre 100 e 80%. Céu azul no Paraná. Comemora aniversário com céu claro a encoberto nesta quinta-feira. Termômetros registrando mínima de 19 e máxima de 32 graus. A umidade relativa do ar oscila entre 100 e 50%. Você ouviu a previsão do tempo para esta quinta-feira, 8 de outubro de 2026, com informações do IBGE Cidades e do Instituto Nacional de Meteorologia, INMET.
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0: Os amigos podem interagir conosco, podem participar deste programa utilizando o nosso e-mail campoafora@gmail.com, WhatsApp 51999335456, ou ainda a página do Facebook Odilon Ramos Campo Afora.
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0: Lembrando que a mensagem que tu me mandas hoje ou até a próxima quarta-feira é respondida sempre no programa posterior. Destes últimos dias, temos o chasque do Fernando Valmórbida, grande diretor da Rádio Nordeste de Bom Jesus. Muito obrigado aos amigos de Bom Jesus e desta região pela audiência ao nosso Campo Afora. O Alain de Sá, de Santiago, terra dos poetas. Um abraço com os dois braços. A Lourdes Marinho. Muito obrigado, Lourdes. Gracias. Valdir Rocha, Bagé, rainha da fronteira. Um abraço com os dois braços, Valdir e família. Jorge Luiz Pedrotti Machado. Tô te esperando, tô esperando a tua música, Jorge Luiz. Ângelo Alves, Cachoeira do Sul. Tô esperando a tua poesia, Ângelo Alves. Angélica Berwald, Pelotas. Obrigado pelo carinho, só coisa boa. Já no nosso WhatsApp, a Gilda Gonçalves, de Rio Grande, elogiando mais uma vez o programa. Graças, Gilda. Terezinha Falcão, de Bagé. O Tenente Bolsinha, sempre conectado. Valdir Cristiane e filha Giovana, a menina dos cavalos. E o Valdir homenageando os comunicadores do rádio. Muito obrigado. Mais uma vez um abraço. Parabéns à Giovana. Tchê Salgado, Balneário Camboriú, ligadito também com a gente no Canto do Galo Velho Faceiro. Maria Luísa de Itajaí, um abraço com os dois braços a Maria Luísa. O professor Ricardo Colgo dizendo: há escolhas que parecem pequenas, mas que podem mudar completamente o seu amanhã. Verdade, professor, estamos aí diante de uma destas escolhas. Jovial Garcia Salvo de Bagé, buenas e graças sempre pelas constantes participações no programa. E aí vem a música do Campo Afora, alegrando o nosso povo gaúcho em tantas diferentes querências.
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0: Deixa um abraço a todos os radialistas, quem manda é o Gasolina.
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Este é o Cristiano Fantinel. Abram cancha. Antes dele, o Gasolina, meu conterrâneo, cantando Repentista. Aproveito para prestar uma homenagem à minha terra natal, Caraá, que é a terra do Gasolina e que fica aqui bem pertinho de onde eu estou transmitindo aos quatro cantos do Rio Grande, do Brasil e do mundo, este campo afora. Ao som bonito da gaita do Albino Medeiros, o campo afora faz mais um intervalo e retorna em seguidita. Pode esperar.

0: 18:51.
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0: Nunca é demais lembrar e agradecer a nominata de emissoras que transmitem esta mensagem do gauchismo através do programa Campo Afora. Rádio Aliança de Porto Alegre, Rádio Blau Nunes de Santa Bárbara, Comunidade de Viadutos, Ideal de Formigueiro, Itapuã de Viamão, São Luís de São Luís Gonzaga, Nevasca de São Joaquim, Upacaraí de Dom Pedrito, Líder São Borja, Terra Gaúcha Santa Cruz, Camperiada do Sul Rodeio Bonito, Capital Luiz Eduardo Magalhães Bahia, Difusora Bagé, Delta Bagé, Embalo Jovem Goioxim, Simpatia de Chapada, Pampiana de Chapecó, Fronteira Missões Santo Antônio das Missões, Agaçu de Erval, Nativa de Santa Maria, Menina Balneário Camboriú, Nativa Zona Sul Rio Grande, Terra Livre de Hulha Negra, Difusora de Arroio Grande, Tropeiros de Curitibanos, Jaguarão de Jaguarão, Aragana de Porto Alegre, Metrópole Gravataí Cachoeirinha, Mirante Roque Gonzalez, Pejuçara de Pejuçara, MTGPC.net Brasília, Nação Missioneira Santo Ângelo, Santana de Santana da Boa Vista, Santa Isabel de Viamão, Rádio Chimarrão de Caxias, Pampa Nativo de São Miguel do Oeste, Montenegro de Montenegro, Caçapava de Caçapava do Sul, Timbre de Galo de Camboriú, Gaudério de Palhoça, Santa Catarina. Mais uma vez, agradecimentos às direções destas emissoras pela confiança de nos entregar parte da sua programação para divulgarmos usos, costumes e tradições do Rio Grande do Sul. E se a tua emissora ainda não tem o Campo Afora, entra em contato, tchê.
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Tem gente que até no inverno se obriga a andar de tanga. Gente que não tem trabalho, gente que vive de xanga, que come fruta do mato e toma banho de sanga. Xanga, o que vem a ser xanga? Viver de xanga, hein? Xanga é um pequeno trabalho de transporte, é um serviço avulso, é um biscate, que são praticados por xangadores ou homens do ganho. O pagamento dado por esses serviços também é chamado de xanga. Ganho, lucro, negócio. Cativo ao brete das ruas como pássaro perdido, negaciando alguma xanga para o prato tão diminuído. É letra do Gilberto Carvalho e do Marco Aurélio Vasconcelos. Uma toada que participou da Califórnia da canção. Então, xangador, por sua vez, é o carregador, é o indivíduo que se incumbe desses carretos, que se ocupa de fazer xangas, tá? O ganhador, o trabalhador por jornal. Xangar, xanguear é a mesma coisa, ter a profissão de xangador é viver, então, de xanga.

Adair de Freitas, xangueiro de vida e lida, grande Adair. Antes, matando a saudade da gente, José Cláudio Machado com Xangueiro. Aos xangueiros que recorrem a este modo de viver para corajosamente enfrentarem as dificuldades, nosso respeito e reconhecimento. Estou chamando de trabalho informal.

0: Fazemos mais um pequeno intervalo para voltarmos em seguidita. Me espera aqui, tchê.
1: Dezenove horas e 6 minutos.
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3: A prevalência da obesidade entre adultos brasileiros mais do que triplicou entre 1990 e 2023. O dado está em um estudo publicado no site da revista Lancet e faz parte da série Carga Global de Doenças. Entre brasileiros com 25 anos ou mais, a proporção de pessoas com obesidade passou de 7,8% para 27,7% em pouco mais de 3 décadas. Quando são somados sobrepeso e obesidade, o índice passou de 40,3% para 66,8%. Isso significa que em 2023, 2 em cada 3 brasileiros estavam acima do peso, considerado normal para a altura. Segundo a pesquisadora Débora Carvalho Malta, da Universidade Federal de Minas Gerais, o aumento está relacionado à mudança nos hábitos alimentares e na prática de exercícios físicos, dentro de uma transição nutricional observada nas últimas décadas. Eu sou Kleber Salles e volto daqui a pouco com novas informações para você. Continue ligado.
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9: De Cal Bicaco, último pialo.

na cancha reta da vida, o destino se meteu, ignorou as maneias e outra chance lhes deu. Sem mostrar as consequências, vejam só o que aconteceu. Como se fosse um jardeio, deixou os dois lado a lado. Ela, chucra e caborteira, ele, calmo, amanunciado. A emoção lhes dava cancha e o páreo estava formado. Na cancha reta dos sonhos, esqueceu-se o maneador. Largaram pra cancha livre, dando rédeas pro amor. Mas logo o destino maula trancou-lhes no partidor. De um lado o amor gritava, do outro a razão pedia. O encontro tão sonhado aos poucos se desfazia. Dois amores se perdendo, Deus do céu, que judiaria. Ao certo, ninguém sabe o que foi que aconteceu. Perdida, hoje ela viaja, talvez procure seu eu. E ele segue a cabresto, fingindo que já esqueceu. Pois no jardeio da vida cada qual foi pro seu lado, domando o sentimento, voltando para o passado, levando um amor tão puro que faz sonhar acordado. Talvez o destino maula dos dois ainda sinta pena, pois ambos se reconhecem na inspiração de um poema, e a noite se faz insônia, tornando a vida pequena.

No campo afora, Eracir Rocha cantou Pra Tropear Saudades. Antes, o Miguel Marques, Só um Pedaço de Campo. E a primeira foi com o Beto Maier, Um Mate de Luz. Aproveitando para manifestar minha solidariedade ao nosso grande cantor Miguel Marques, que teve sua propriedade atingida pelos temporais, pelos vendavais, e está em plena fase de restauração, de recuperação dos prejuízos. Que o Rio Grande esteja contigo e que o teu sucesso possa suplantar este momento difícil, Miguel Velho de Guerra. Um abraço com os dois braços. Vamos a um pequeno intervalo e já voltamos. Música.

0: 19h23.
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O parceiro Jairo Reis, no blog Ronda dos Festivais, noticia: Canto Regional da Fronteira Oeste. Está surgindo aí mais um festival, primeiro Canto Regional da Fronteira Oeste. Música nativista, campeira, dias 18 e 19 de dezembro, no CTG Farroupilha, no Alegrete. As inscrições podem ser encaminhadas até 6 de novembro. E o regulamento completo está, então, no blog Ronda dos Festivais. Compositores, intérpretes, músicos interessados podem conferir ali as informações relativas. E, como eu disse antes, o Jairo Reis também está salientando, está destacando aqui o que está passando o amigo cantor Miguel Marques. Uma forte chuva de granizo atingiu Santiago e as pedras de gelo de grandes proporções, algumas do tamanho de uma bola de sinuca, causaram sérios estragos em mais de 1000 residências. E uma foi a propriedade do compositor e cantor nativista Miguel Marques, cuja casa e galpão tiveram seus telhados totalmente destruídos. Forro despencou, ambientes alagados, móveis molhados, aparelhos domésticos, prejuízo enorme. E os amigos estão fazendo aí uma campanha em favor do Miguel Marques. Um deles, o Ninito Sarturi, tomou a iniciativa de disponibilizar uma conta bancária para receber doações. Quem quiser mais informações, estiver interessado em saber detalhes da notícia e de como ajudar o Miguel Marques, pode consultar também no blog Ronda dos Festivais.

0: No campo afora, chegou a hora da medicina caseira.
1: De cobra, bronquite, pigarro, arruda, canela, jasmim e
0: plantas medicinais para a saúde humana. Frei Wilson Zanatta. Câncer, prevenir e curar. Antigamente, até dizer a palavra câncer era uma coisa temerária e as pessoas tinham receio até de falar. Pois bem, o Frei Zanatta trata isso com simplicidade. Primeira receita: limão com cloreto de magnésio. Funciona como quimioterapia natural para câncer, diz o Frei Zanatta. Dissolver 33 gramas de cloreto de magnésio PA, é aquele pacotinho que a gente adquire na farmácia, em 1 litro de água fervida, mas acrescentar quando a água estiver fria. Então, ferver 1 litro de água, deixar esfriar e depois colocar 33 gramas de cloreto de magnésio PA. Espremer 1 limão em 1 copo e acrescentar a água com cloreto até chegar a 0,5 copo. Caldo de 1 limão e completar 0,5 copo com a água do cloreto de magnésio. Repetir isso 3 a 4 vezes ao dia, durante 5 dias. Fazer intervalo de 10 dias e repetir novamente a receita num processo de 3 vezes. 5 dias, intervalo de 10. 5 dias, intervalo de 10 e mais 5 dias. No intervalo, tomar bastante água, evitar o leite e comer comidas leves. Vou repetir rapidamente. Receita de limão com cloreto de magnésio para prevenir ou ajudar a tratar o câncer. Funciona como quimioterapia natural para o câncer. Dissolver 33 gramas de cloreto de magnésio PA em 1 litro de água fervida, mas acrescentar quando a água já estiver fria. Espremer 1 limão em 1 copo e acrescentar a água com cloreto até chegar a 0,5 copo. Repetir de 3 a 4 vezes ao dia durante 5 dias, fazer intervalo de 10 dias e repetir novamente a receita num processo de 3 vezes. Nos intervalos, tomar bastante água, evitar o leite e comer comidas leves. Esse livro de receitas caseiras, plantas medicinais para a saúde humana, do Frei Wilson Zanatta, pode ser adquirido através deste meio aqui.
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0: No campo afora, um encontro de gerações. Mary Terezinha, recordando Oito Baixos. E da nova geração de grandes cantoras do Sul, Thalita Vargas, Canto, Natureza e Vida. O Campo Afora faz mais um pequeno intervalo. Vamos dar água para os cavalos e voltamos num UPA.
1: Dezenove horas e 37 minutos.
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0: entre o sul de Minas Gerais e a divisa com São Paulo, o professor João Holt Machado, gaúcho bueno, aquerenciado por aquelas bandas, tem inclusive mediado a inclusão do nosso programa em algumas emissoras de rádio, como as de Santa Catarina. Gratidão ao João Holt Machado, que também é um grande poeta, e a tantos quantos queiram nos ajudar nesta missão de espraiar a mensagem do gauchismo através da nossa música, poesia, usos, costumes, tradições. É o campo afora, alastrando as suas raízes e chegando cada vez mais longe. João Machado, mil graças e um abraço com os dois braços.
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0: Meu amigo Severino Moreira, poeta, compositor, escritor, publicou Sob a Luz do Lampião, causos gauchescos, de onde destaco este causo, A Véia Gineta. A véia Ambrosina era viúva de Ginete, mãe de três ginetes, e de Lambuja também era uma gineta das buenas. Isso mesmo, a velha desgranida tinha 98 anos de idade e afirmava para quem quisesse ouvir que ainda se garantia no lombo de um aporreado. Quando casou com o moço Salustiano Pinto, que era um grande ginete e sempre tinha um lote de 20 ou 30 potros para domar, a danada da Ambrosina galopeava abagualada parelho com o marido. E como a raça não nega, quando vieram os filhos, se criaram na mesma lida, já domando desde 8 ou 10 anos de idade. Dizem que certa feita, já quase fechando os 9 meses de barriga de um desses filhos, a Ambrosina quebrou o carunjo de um mouro que corcoviou com ela por 1 hora e pico e só afrouxou o toso porque já estava brasino a laço e charqueado de espora. Até dizem alguns, embora eu creia que a invenção que ela apiou desse mouro, pariu o filho e levantou da cama para embuçalar outro bagual. Pois é, como eu disse antes, Ambrosina está com 98 anos, renga de uma perna, meio surda e torta de um olho, mas ainda afirma que se garante no lombo de um aporreado. E a única briga que sempre teve com os filhos é por afirmar e até por gantear bastante, pois se recusa a morrer sem fazer a última gineteada. Os filhos vão levando a véia meio flauteada, deixando de um dia para o outro, do outro para o outro, pois sabem que um tombo nessa idade é a certeza de um lote de ossos quebrados e a quase certeza da morte da véia. Mas tanto ela xaropeou que certo dia um dos moços lhe disse que não pegaria nenhum aporreado, mas se quisesse que ela mesma pegasse um peticinho colorado que havia no potreiro da frente, pois embora fosse cruel de tão veiaco, pelo menos o tombo seria menor do que de um cavalo grande. A véia saiu resmungando, entrou no galpão, calçou um par de esporas, passou a mão no mango e se foi potreiro adentro atrás do petiço. A louca véia era metida de fato e só de birrenta ia montar no puro pelo, só agarrada nas crinas. O moço ficou rindo, pois matreiro do jeito que era aquele petiço, nem com promessa a véia pegava ele. Acho que não conhecia direito a mãe que tinha. Pois lhes conto, e me acredite, pois é a mais pura verdade. A véia se achegou em um açudezinho que havia e entre os aguapés avistou a pelagem colorada. Era quase cega e surda, mas não era burra. E sabia que o petiço era uma praga de matreiro. Por isso que se achegou pé por pé, que nem gato negaciando passarinho, e assim que sentiu que estava a menos de metro de distância, saltou em cima do lombo. Vivente do céu, aquele bicho deu um bufo se endemoniou e se enfiou açude adentro que nem um raio veio aqueando. Dizia a véia que deve ter bebido uns 10 baldes d'água com limo e engolido uns 4 ou 20 sapinhos de cola enquanto o bicho atravessava aquele açude. Mas não se achicou e seguiu metendo a espora e baixando o mango, enquanto o danado veiaqueava, bufava e atirava os quartos. Mas a véia danada se agarrava de fato e nem bem saiu da água, já vinha o bicho meio zonzo, a espora em mango, de maneira que só veiaqueava em volta, sempre arrodeando para o mesmo lado, e não atinava para que rumo disparar. Para lhes encurtar a história, 4 horas depois, a véia adentrou no galpão a trotezito, num munaia de um capincho, e o danado, já manso que nem um cachorrinho, vinha governando para os dois lados, só com tapinhas no pescoço. Só então ela descobriu, porque o bicho só veiaqueava para um lado, pois há de ser que na cruzada do açude, num garronaço, a véia tinha espetado na espora um jundiazito de palmo e pico, e que ainda vinha ali preso no garrão. Zoiga-lhe, véia, flor de gineta, essa tal de Ambrosina, benza a Deus. E chegam agora as cantigas dos velhos tempos. Adelar Bertucci, Sanfoneiro Pachola, depois a família Cirne, Gaúcho Eu Sou e Pilchas.

0: O campo afora faz a última pausa e volta para a última invernada.
1: 19:54.
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3: Nem todos os pais, mães e cuidadores consideram a palmada uma forma de violência contra crianças. Esse é um dos resultados de um levantamento realizado pelo Fundo das Nações Unidas para a Infância, o UNICEF. O estudo buscou entender o que leva responsáveis a baterem nos filhos, principalmente na primeira infância, até os 6 anos. Segundo o levantamento, alguns pais entendem a palmada como uma forma de disciplina e fazem diferença entre bater e aquilo que consideram espancamento. A pesquisadora Luísa Teixeira, do UNICEF, afirma que algumas famílias sequer consideram o tapa ou a chinelada uma forma de violência. O levantamento ouviu 214 pessoas em regiões de vulnerabilidade e violência, incluindo pais, cuidadores e lideranças comunitárias. Segundo a pesquisadora, a Lei Menino Bernardo, conhecida como Lei da Palmada, existe há 12 anos, mas ainda é pouco conhecida por muitas famílias. Eu sou Kleber Salles e esse foi o nosso Repórter Destaque desta quinta-feira. Grande abraço para você e até a próxima edição.
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0: 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Antes de abrirmos a última porteira do programa de hoje, quero relembrar mais uma vez que ainda existem disponíveis alguns exemplares da nossa última obra literária, em literatura de cordel. 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E reforçar também o convite aos amigos para visitarem nossas redes sociais, nosso Instagram, @odilon.ramospoeta, onde temos postado ali algumas poesias escritas ou gravadas, as páginas do Facebook, Odilon Ramos Poeta e Odilon Ramos Campo Afora, e o nosso canal do YouTube, Odilon Ramos. Visite-nos e inscreva-se lá.
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0: Dos estilos de trova gaúcha, das modalidades conhecidas, a trova do martelo é peculiar pela sua forma de apresentação e pela agilidade mental que exige dos seus praticantes. Trago hoje dois especialistas na trova do martelo, Bugio e Dalla Porta. Vamos ouvi-los e vamos nos divertir com mais esta trova do martelo no campo afora.

0: licença aos amigos, tô chegando no momento. Nesta trova de martelo, vou levar meu sentimento e o meu Júlio de Castilho.
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0: mostrar pra esta plateia que eu sou maduro no verso e tenho confiança na ideia. O meu verso tem retoço,
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2: Mas que baita desafio de repentistas, desafio de ideias, Bugio e Dalla Porta. E com isso nós estamos já aptos a darmos por encerrado o programa de hoje, cantar a saideira, fazer os devidos agradecimentos. Ainda me permito, no minuto que resta, fazer um convite às direções de emissoras que ainda não inseriram o campo afora na sua grade de programação. Mantenha contato conosco, vamos expandir cada vez um pouco mais. Temos recebido nos últimos tempos algumas solicitações de informações e algumas novas adesões ao nosso programa. Mas é claro que o objetivo é tornar a cultura gaúcha cada vez mais conhecida na maior extensão de território possível e na maior quantidade de querências. Entre em contato conosco e coloca o campo afora na tua programação. Agradecemos a emissora que nos acolheu mais uma vez para este campo afora. 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Agradeço a cada colega que ajudou a concretizar este projeto, colocando o programa no ar. Canto a saideira Minha Castelhana. Deixo-lhes o desejo de uma linda semana repleta de grandes realizações e o convite para estarmos juntos novamente, se Deus quiser, semana que vem, no mesmo dia, na mesma hora e na mesma estação. Gracias! Até!

0: 20 horas e 8 minutos. 20 horas e 8 minutos.
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0: 20h23.
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0: 20h32.
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0: 20h43.
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2: 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O Gaúcho e o Cavalo. Versos de João Routh Machado. Costado instrumental, Aloísio Rockenbach. O Gaúcho e o Cavalo. Antes do cantar do galo, percorrem toda a querência. Um não vive sem o outro. O gaúcho ou o potro, pela mesma existência, se completam na estância, nas lides do pastoreio, ou nos dias de rodeio, na tormenta ou na bonança. No velho estilo do pampa, a canha sempre na guampa, ouvindo Jaime Caetano, o imortal pajador, na voz do declamador, o poeta Odilon Ramos, num reponte ao nativismo que traduz com coerência a poesia em sua essência, no mais chucro catecismo. O gaúcho e o cavalo. Esta dupla que vos falo não teme morte ou perigo. Desde o tempo imperial, jamais usaram buçal, domando o Rio Grande antigo. Às vezes a pilcha em fiapos, não se entregaram jamais contra as tropas imperiais na bravura dos farrapos. O Rio Grande abagualado, de macanudo legado, não se deixa acolherar. 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

0: 20h54.
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